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1: Ginés Ortega canta por Soleá.

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1: Alegría. Interpreta Esperanza Fernández con la guitarra de Miguel Ángel Cortés en la Caracolá de Lebrija 2017.